Bonitas canções você ouve até as 23 horas, trazendo o melhor da música evangélica do passado para você relembrar, para você ouvir lindas canções aqui. Daqui a pouquinho eu vou atender o meu irmão Edmilson, do Jardim Novo Mundo, que pediu aqui Grupo Nazareno, Sonda-me. Daqui a pouquinho eu toco para ti, tá?

E eu atendo agora o meu irmão Edmilson do Jardim Novo Mundo, participando comigo, pediu e vai ouvir. Grupo Nazareno, Sonda-me. Canção de 1989.

Opa, Nelson Ned, hoje já foi, Nelson. Você ouviu o Nelson Ned cantando Grandioso És Tu, né? E agora terminou, a gente ouviu Grupo Nazareno cantando Sonda-me, pedido do meu irmão Edmilson do Jardim Novo Mundo, em Goiânia. Ah, coisa boa, hein? Abraço, irmão Edmilson, Deus te abençoe, viu?

E você ouviu aí a Dilson Rossi, A Minha Alma Te Ama, Senhor. E agora a gente vai falar com Deus. Feche seus olhos e vamos falar com Deus.

0: Senhor Jesus.
1: Obrigado pelo que o Senhor tem sido para nós. Obrigado, Senhor, pela tua bondade, pela tua misericórdia. Obrigado, Senhor, porque o Senhor é a força que nos sustenta, que nos anima, que nos encoraja. Obrigado, meu Deus. Obrigado. E agora vamos simplesmente agradecidos dormir e repousar. Que o Senhor esteja conosco, que o Senhor esteja guardando, fortalecendo, livrando de todo mal, Senhor. Abençoa, Deus, esta noite. Dá-nos o descanso, dá-nos a paz, dá-nos a alegria, dá-nos a força necessária para que em nenhum momento, Senhor, tenhamos tristezas em nossos corações, mas que o teu Espírito possa fortalecer o nosso coração. Em nome de Jesus, nós pedimos e te agradecemos, hoje, amanhã e sempre. Amém, Senhor. Amém.

fim de programa. Obrigado você que ouviu a gente. Eu volto amanhã, querendo Deus, a partir das 21 horas, se Deus quiser. Despede seu irmão Lucas Afonso, desejando a todos uma noite abençoada na presença do nosso Deus. Fique agora na Paraná Gospel com o programa Tocando Corações e com a Denise Fernandes e as outras emissoras da programação musical. Deus abençoe a todos. Deus proteja a todos, hoje, amanhã e sempre. Grande abraço e até lá, se Deus quiser.

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2: Salmo 91:1. Aquele que habita no esconderijo do Altíssimo, à sombra do Onipotente, descansará.
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2: Hebreus 12:15. Que nenhuma raiz de amargura brote e cause perturbação, contaminando muitos.
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1: Onze e quatro.
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16: Olá, amores, graça e paz. Terça-feira abençoada, dia 11 de agosto de 2026. Está no ar a partir de agora o nosso Tocando Corações comigo, Denise Fernandes. Bem-vindo, bem-vinda, muito obrigada pela companhia, pelo carinho, em casa ou no trabalho, onde quer que você esteja, acompanhando a nossa programação. A partir de agora, as mais românticas, com muito amor, com muito carinho. Vamos falar com o Senhor. Pai querido, aqui estamos na sua presença. Queremos te agradecer porque o Senhor é fiel, é maravilhoso, está no controle da minha vida. De tudo, Pai. Operando o Senhor, quem impedirá? Ninguém. O Senhor é fiel, é maravilhoso. Obrigada, Pai, por tudo. Fica conosco, Senhor. Amém. E graças a Deus. Que o Senhor abençoe sua noite. Chegando a nossa primeira sequência, uma excelente noite.

Tá aí, meus amores, esse é o nosso Tocando Corações, fechando muito bem a nossa primeira sequência. Bem-vindo, bem-vinda. Obrigada pelo carinho, pela companhia, para você participar, nossos contatos liberados. Que Deus abençoe a sua noite. Chegando mais uma sequência abençoada, linda noite.

0: Aí, meus amados, esse é o nosso Tocando Corações, fechando mais uma lindíssima sequência. Tá na hora do intervalo, rapidinho. Eu volto já com muito mais.
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4: Não vos deixeis envolver por doutrinas várias e estranhas, porquanto o que vale é estar o coração confirmado com graça e não com alimentos. Hebreus 13, 9.
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0: Estamos de volta conosco, Tocando Corações, nessa noite especial. Obrigada pelo carinho da audiência. Que Deus abençoe sua noite. Que Deus abençoe seus projetos. Tocando Corações segue com muito carinho para você participar. Nossos contatos liberados. Meu Instagram, Denise Fernandes Locutora. Chegando mais uma de amor. Ótima noite.

Muito bem, amores, fechando mais uma lindíssima sequência, segue o nosso Tocando Corações nessa noite especial. Sou Denise Fernandes, nossas plataformas digitais liberadas para você participar. Fique à vontade para mandar aquele recadinho apaixonado para aquela pessoa especial na sua vida. Chegando mais uma de amor, ótima noite.

0: esse é o nosso Tocando Corações, e com essa sequência linda que acabamos de ouvir, finalizando a edição dessa noite maravilhosa. Obrigada pelo carinho e pela companhia. Beijos, até amanhã. Tchau, tchau.
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4: Disse Jesus: vinde a mim todos os que estáis cansados e sobrecarregados, e eu vos aliviarei. Mateus capítulo 11, verso 28.
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12: Num seminário teológico, o professor falava sobre a volta de Jesus Cristo e sobre a nossa purificação, e que ele, Jesus, quando voltasse, se assentaria para nos purificar como ourives purifica a prata diante do fogo. Então, um dos alunos que ali estava tinha trabalhado com ourives. Lhe disse: professor, eu posso ajudar a explicar esta leitura. Então, o professor deu oportunidade àquele aluno que já havia trabalhado com ourives. E ele disse aos colegas: vocês viram aqui que quando Jesus Cristo voltar, ele será como o fogo do ourives. O que que é o fogo do ourives? É um fogo que está ali só para purificar, não tem outra finalidade. E diz aqui que Jesus, quando vier, ele se assentará diante do fogo, afinando e purificando a prata, e purificará os filhos de Levi e os afinará como ouro e como prata. Olha só, quando eu trabalhei com aquele ourives, eu ficava intrigado com o trabalho daquele homem ao purificar a prata. O ourives ficava o tempo todo diante do fogo e a prata ali no lugar mais quente. Então eu entendo que as nossas lutas e tribulações neste mundo, os momentos em que passamos por uma fornalha, em que temos tribulações e dificuldades, na verdade, estamos sendo purificados. Mas assim como o ourives fica o tempo todo diante da prata, assim também Deus, mesmo na nossa fornalha, está o tempo todo diante de nós. ele não se retira por um só segundo, porque se o ourives se afastar da prata que está no fogo, ela pode se perder. E num dia de trabalho, eu perguntei para o ourives: como é que o senhor sabe que a prata já está pronta e purificada? E ele me deu uma resposta que até hoje se repete na minha mente e no meu coração, e eu quero repassar para vocês. Ele disse que conhece que a prata está totalmente purificada quando ele consegue ver na prata a sua imagem refletida. Então eu compreendo que Deus sabe que nós já estamos puros e que nós já estamos purificados quando no nosso semblante refletimos a presença de Deus. Quando alguém olha para cada um de nós e consegue ver Cristo no nosso semblante. E aquele aluno disse ao professor: me permita apenas fazer mais uma pequena leitura de um outro versículo que confirma tudo isso e mostra a nossa necessidade de purificação através do grande ourives que é Deus. Eu quero ler o livro do profeta Zacarias, capítulo 13, versículo 9, onde Deus diz: e farei passar esta parte pelo fogo, e a purificarei como se purifica a prata, e a provarei como se prova o ouro. Ela invocará o meu nome e eu a ouvirei. Direi: é meu povo, e ela dirá: o Senhor é o meu Deus.

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3: Quero que você pegue, por favor, o Evangelho. Abre em Lucas, capítulo 5. Evangelho de Lucas, capítulo 5, nós vamos ler o versículo 8. Eu vou falar para você quais são as 7 virtudes que Jesus Cristo procura em um líder, para confiar a este líder o que ele tem de mais precioso aqui na terra, que é o seu rebanho. Jesus não pode entregar o rebanho que ele comprou com seu próprio sangue para qualquer pessoa. Então ele busca algumas virtudes, e quando ele encontra, ele começa a trabalhar a pessoa. Então preste atenção, que eu vou ler aqui aquela ocasião em que Pedro teve um encontro real com Jesus. Está escrito: e vendo isso, Simão Pedro prostrou-se aos pés de Jesus, dizendo: Senhor, ausenta-te de mim, porque sou um homem pecador. Amém? Vou ler de novo. E vendo isso, Simão Pedro prostrou-se aos pés de Jesus, dizendo: Senhor, ausenta-te de mim, porque sou um homem pecador. Pedro nem imaginava que Jesus veio justamente para buscar os pecadores. Pedro achou que Jesus era só para os santos, para os fariseus. E ele pensou: não, eu não sou digno. Não sou digno de que Jesus esteja aqui no meu barco. Não sou digno de estar na presença de Jesus. Ele viu um sinal de Jesus e se converteu, que foi a pesca maravilhosa, a primeira pesca maravilhosa. Então eu leio mais uma vez e você repete em seguida, todo o Brasil e Portugal repete também. Vamos lá. E vendo isso, Simão Pedro prostrou-se aos pés de Jesus, dizendo: Senhor, ausenta-te de mim, porque sou um homem pecador. Porque está no nosso conceito: se eu sou um pecador, Deus não gosta de mim. Se eu sou um pecador, eu não posso desfrutar da presença de Deus. Pedro até imaginou que Jesus não conhecia. Jesus não sabe que eu sou um pecador. Ele sabe que eu sou um pescador. Ele não me conhece. Eu vou contar para ele quem eu sou. Eu vou revelar para Jesus quem eu sou, porque eu já estou desconfiando quem Jesus é. Mas ele não sabe quem eu sou. Pedro ainda não tinha noção de quem é Jesus. Por isso que ele fala: Senhor, eu sou um pecador. Compreende isso? E Jesus se agradou demais dessa declaração de Pedro. Você acredita que Pedro falou estas palavras para Jesus? Quem crê? Então, Brasil e Portugal, vamos dar para esta palavra a melhor salva de palmas que já pudemos dar em toda a nossa vida. E enquanto você aplaude, abra a tua boca e diga: glória ao teu nome, Senhor. Isso, diga: glória, glória, glória ao teu nome, Jesus. Diga: Senhor, eu sou um pecador, mas não se afasta de mim, não. Fala isso para Ele. Eu sou um pecador, mas fica comigo. Oh, glória, continua, continua. Continua aplaudindo e glorificando. Senhor, esse povo te ama. Abre o céu para receber este louvor. E sobre cada vida que te glorifica, derrama agora a tua bênção, a tua virtude, o teu poder. Pai, vem agora com teu Espírito Santo. Tome a boca do pregador, tome os lábios do mensageiro. Envia a tua palavra com poder e autoridade. E que a tua palavra vá, percorra toda a terra e prospere naquilo para o qual está sendo enviada. Em nome do Senhor Jesus, diga amém, Jesus. Fazia tempo que eu não dizia isso. Quem tem lugar pode sentar. O que foi que Jesus detectou em Pedro nessa ocasião? A primeira virtude que Deus procura no homem, na mulher, para ver se pode dar continuidade num plano poderoso, um plano espiritual para aquela vida. Jesus encontrou em Pedro temor. Essa é a primeira virtude. E você sabe, como ninguém, você conhece a palavra, que o temor do Senhor é o princípio de tudo. Se uma pessoa não tem temor de Deus, ela vai temer o homem, vai temer o próximo, vai temer as consequências. Uma pessoa que não tem temor de Deus, não tem temor de nada. E Jesus não pode formar um líder inconsequente, camarada que vai aprontar e não está nem aí, está com uma vida toda torta, irregular, mas está no altar, está com a vida totalmente nas trevas e quer ser líder espiritual de alguém, e a vida de tal obreiro, ou de tal pastor, ou de tal líder está nessa situação, porque ele não tem temor de Deus. Então Jesus já sabe, não dá para começar a trabalhar um líder ou uma líder se a pessoa não tiver temor. Tem que ter temor de Deus. A pessoa tem que ter temor de Deus. Eu vou dizer para você, eu tenho mais do que temor de Deus. Eu tenho pavor. Eu morro de medo só de perder a minha salvação. Eu morro de medo de perder a minha comunhão com Deus. Eu morro de medo de Deus ficar triste comigo e virar as costas. Porque quando Deus procura a pessoa, Ele sabe que o ser humano é um pecador. Mas o que Deus não quer é que o pecador continue sendo pecador. Um pecador contumaz, por falta de temor. E quando o líder perde o temor de Deus, ele faz uma coisa errada, depois faz outra... e pronto, perdeu completamente o freio, a disciplina. Ele vai por tudo a perder, ele vai destruir a obra de Deus. Então Jesus, já sabendo disso, ele não escolhe pessoas que não o temem. Ele escolhe líderes, homens e mulheres, para atuarem no seu rebanho, mas que em primeiro lugar tenham temor do Senhor. E Jesus viu isso nessa ocasião em Pedro, e por causa deste temor, desta virtude que Jesus contemplou em Pedro, já o convocou para o ministério. Você vê aqui no versículo 10, na parte B, que o Senhor Jesus fala para Pedro: de agora em diante serás pescador de homens. Porque Jesus viu, ele tinha temor. Esse rapaz, eu vou prepará-lo para ser um pescador de homens. Aí Pedro continuou com Jesus, e a segunda virtude que Jesus gosta de ver em uma pessoa para prepará-la como líder é justamente a coragem de topar qualquer desafio. Por exemplo, Jesus não gosta de um líder, se você quiser mandar ele para uma tribo indígena, ele diga, não, lá é perigoso, não posso não. Jesus não quer um líder medroso, ele quer uma pessoa que aceite os desafios com coragem, que diga, eu vou conseguir, eu vou em frente, eu não tenho medo não. Porque olha só, os discípulos estavam dentro de um barco, o mar revoltado, o vento soprava, as ondas se levantavam, o barco era agitado, e quase no fim da madrugada eles contemplam um vulto andando sobre as águas. Eles pensavam que viam um fantasma, porque o barco estava em perigo. Aí Jesus, de lá do meio da onda, ele grita para os marujos, para os marinheiros, para os pescadores: sou eu, não tem mais. E o barco para lá e para cá, as ondas se levantando, o vento forte. Aí o Pedro fala com coragem: se és tu, manda eu ir ser contigo andando sobre as águas. Isso que é um desafio suicida. Ó, se és tu, se ele falasse, eu tenho certeza que é o Senhor, então eu vou. Ele nem tem certeza se é Jesus. Se és tu, manda eu ter contigo andando sobre as águas. Ele escuta aquele vulto de longe gritar: vem! Ai, ai, ai, ai, é muita coragem, é muita coragem. O Pedro, todo afoito, eu vou. Os colegas dele, tinha mais 11 no barco. Esse Pedro é doido. Ele nem sabe se é Jesus. E se for uma assombração? E se for um fantasma mesmo? E se for um espírito mentiroso? Ah não, eu não vou não, eu não vou. Pedro é doido. Dos 12, o único que teve a coragem de ir ao encontro de Jesus. Às vezes Jesus quer mandar um líder ou uma líder para uma cidade pequenininha, onde a obra é difícil demais, onde faltam condições. E a pessoa diz, não, não, não, não, não posso, Jesus, não dá. É um líder fracassado, já começou mal. Você está percebendo isso? Dos 12 no barco, só um teve a coragem de colocar o pé na água e ir ao encontro de Jesus. O que Jesus está procurando nessa multidão que ouve essa palavra agora? Alguém que tenha coragem de não somente aceitar o desafio de andar no meio de uma tempestade sobre o mar, mas até de marchar sobre o inferno, de pisotear a cabeça do diabo, de andar sobre as brasas fumegantes do abismo para encontrar Jesus. Ele quer ver uma pessoa com coragem. Então, vamos aqui em Mateus 14. Mateus 14, para a gente ir conferindo a palavra que está sendo ministrada. Mateus 14, versículo 28. E respondeu-lhe Pedro e disse: Senhor, se és tu, manda-me ter contigo por cima das águas. E ele disse: vem. E Pedro, descendo do barco, andou sobre as águas. Você conhece algum outro homem em toda a história, além de Jesus, que tenha andado sobre as águas? Pedro teve a coragem de experimentar o impossível, e ele andou sobre as águas para ir ter com Jesus. Mostrou coragem, a segunda virtude que Jesus procura num líder, para depois confiar a este líder o seu bem mais precioso na face da terra, as suas ovelhas. A terceira virtude que Jesus procura num líder, numa líder, para confiar o seu rebanho, é que esse líder saiba com certeza quem Jesus é. Saiba com certeza, não aquele líder que dá uma opinião: ah, eu acho que Jesus é um sábio, eu acho que Jesus é um profeta, ah, eu acho que Jesus é um grande filósofo, ah, eu acho que ele é um revolucionário. Não, Jesus não quer líderes assim. Ele quer encontrar essa virtude onde a pessoa sabe com exatidão quem é Jesus. Porque numa certa ocasião Jesus fez uma pregação que para mim e para você é maravilhosa, mas que para aqueles ouvintes foi um escândalo total. O que que ele pregou afinal? Jesus pregou assim para a multidão: quem come a minha carne e bebe o meu sangue tem a vida eterna, e eu ressuscitarei no último dia. A multidão se escandalizou com isso. Porque a minha carne verdadeiramente é comida e o meu sangue verdadeiramente é bebida. Muita gente falou: não sigo mais Jesus. Eu queria, estava sendo muito legal, mas essa pregação não dá para escutar sem reagir. Eu não vou mais seguir Jesus. E Jesus tinha muitos discípulos e eles foram embora. Ficaram só os 12 e os 12 comentando entre eles. Vocês viram aí a reação da multidão? O pessoal não gostou da pregação. Está todo mundo abandonando Jesus. Pois é, pegou mal, hein? Pegou mal Jesus falar um negócio desse. Todos eles comentando entre eles a reação que o povo tinha tido. Até alguns dando razão para o povo. Pois é, quem é que pode ouvir essa pregação? É muito difícil. Só o Pedro estava calado. Entre eles o maior comentário: você viu? O povo foi embora, o povo não gostou não. Jesus perdeu a maioria dos discípulos, só ficamos nós. Jesus, vendo que eles estavam assim conversando, Jesus chega e fala: e aí vocês? Vocês querem ir embora? Porque Jesus é o seguinte, minha gente: quer vir comigo, vem. Não quer vir, amém. Jesus é assim, ele não obriga ninguém a seguir. E vocês querem ir embora também? Foi aí que Pedro tomou a frente. Ó, Jesus procura essa virtude, onde o futuro líder, para cuidar do seu rebanho, tem que ter a certeza absoluta de quem Jesus é. Pedro diz para Jesus: Senhor, ir embora para onde? Ir embora com quem e para quem? Só o Senhor tem as palavras da vida eterna, e nós já temos crido que tu és o Cristo, o Filho do Deus vivo. Eu sei que o Senhor é o Cristo, o Filho do Deus vivo. Eu tenho certeza quem o Senhor é. Eu não vou procurar outra pessoa. Eu sei quem o Senhor é. Jesus se agradou bastante. Vamos conferir? Evangelho de João, capítulo 6, versículo 68. A gente já acha isso e já passa para a próxima virtude. Então, o versículo diz assim: respondeu-lhe, pois, Simão Pedro: Senhor, para quem iremos nós? Tu tens as palavras da vida eterna, e nós temos crido e conhecido ó, e conhecido, não apenas cremos em ti, mas te conhecemos, que tu és o Cristo, o Filho de Deus. Jesus se agradou disso. Agora, a quarta virtude que Jesus procura num futuro líder para confiar as suas ovelhas é que este líder ou esta líder aguente os trancos. Tem que aguentar os trancos. Não pode ser aquela pessoa que está na igreja e é cheia de mimimi, cheia de não me rele, não me toque, ai, me magoou, me ofendeu, não vou mais nessa igreja. Olha o que Pedro fez. Ele escutou Jesus dizer: muito breve eu vou ser preso, os anciãos, os escribas vão me matar, mas eu ressuscitarei no terceiro dia. Pedro ouviu isso, puxou Jesus de lado, tirou do grupo, pôs Jesus à parte. A palavra diz que Pedro começou a repreender Jesus. Você pode imaginar isso? Um discípulo repreender o mestre? Um servo repreender o seu senhor? Dá para você imaginar isso? Naquele momento, Pedro realmente extrapolou, ele perdeu o controle. Ele viu Jesus ali como coleguinha. Ele viu Jesus ali como igual, como um dos 13 só, e não como o chefe, o líder, o senhor, o dono. E Pedro repreende Jesus. As palavras do Evangelho são exatamente essas. Pedro começou a repreender Jesus, dizendo: Senhor, tenha compaixão de ti, não vai acontecer nada disso não. Sabe o que Jesus fez? Falou bem alto para os outros 11 escutarem, para quem estava perto ouvir. Falou na frente de todo mundo: para trás de mim, Satanás, porque me serves de escândalo, de tropeço. Tu não compreendes as coisas de Deus, só as coisas dos homens. Já pensou um esculacho desse em público? Na frente de todo mundo. Jesus está chamando Pedro de diabo. Imagine o pastor da igreja virar para você e falar assim: ô, seu diabo. Hein? Hein, pastor Jean? Já pensou o pastor da igreja chegar para você: ô, seu demônio, seu capeta, Neilton? Pensou? Aí ele fica aí atrás só cochichando. Pensou, pastor Neilton, eu virar para você: pastor Neilton, você é um demônio. É, Satanás! Foi isso que Jesus fez com Pedro na frente de todo mundo. Pedro está sendo preparado para ser um líder e apacentar as ovelhas do Senhor. Leva um tranco desse, ser chamado de Satanás na frente de todo mundo, que vergonha! Dizer que Pedro não entende nada, que só sabe das coisas dos homens, não sabe das coisas de Deus. Dizer que ele é o ignorante das coisas espirituais. Já pensou o pastor pegar um obreiro, uma obreira, um diácono, uma diaconisa, esculachar desse jeito, xingar de demônio na frente de todo mundo? O que a pessoa vai fazer? Olha que tranco, na frente de todo mundo. Mas você já pensou, hein? Falar isso para um discípulo? Publicamente, na frente de todo mundo? Sabe o que Pedro fez quando Jesus chamou ele de Satanás? Pedro falou assim: estou quase há 3 anos servindo esse homem. Ele quer água, eu trago. Ele quer comida, eu vou comprar. Eu arrumo a barraca, a tenda para ele dormir, arrumo até o colchonete. Carrego as sandálias dele. Estou o tempo todo, dia e noite, à disposição desse homem. Sem pedir nada, sem registro em carteira, sem fundo de garantia. Nunca exigi nada dele. Estou aqui 24 horas por dia me matando, nunca cobrei hora extra. Dá uma vergonha dos pastores que entram em reclamação trabalhista hoje em dia, né? Que vergonha, que demônios. Satanás! São Satanás. Esse sim. Tem que levar um esculacho bem grande. Pedro falou isso. O senhor me paga uma hora extra. Trabalho de domingo a domingo. Passo até fome. Passo necessidade. Sirvo de segurança para ele quando a multidão avança. Não deixo ninguém tocá-lo. Estou há 3 anos servindo. E ele me chama de Satanás. Sabe o que eu vou fazer? Eu vou sair desse ministério e vou abrir a minha própria igreja. Vou sair desse ministério, vou abrir minha própria igreja. Pedro falou isso. Eu já aprendi a expulsar demônio. Eu já aprendi a pregar. Eu já aprendi a curar doente. Eu vou fazer isso. Ele me chamou de Satanás. Eu vou abrir minha própria igreja. Eu não sigo mais Jesus, não. Vou perguntar agora para todos os obreiros do Brasil e Portugal e para quem estiver assistindo. Pedro falou isso? Se ele falou isso, me mostra em que parte do Evangelho está escrito que Pedro falou esse monte de baboseira aqui. Não está escrito isso? Pedro não falou isso? Chamado de Satanás em público, ele não abandonou Jesus. Pastor, às vezes dá uma bronquinha de nada numa diaconisa ou num obreiro, não vou mais para essa igreja. Vou para outra. Não é líder. Vou sair, vou abrir minha igreja. Vou abrir meu ministério. Não está assim hoje em dia? Aquele pastor é um estúpido, aquela pastora é uma grossa, aquele líder é mal educado, me deu um tranco, me deu uma bronca na frente dos outros, me humilhou na frente de todo mundo. Não vou mais para essa igreja, não. Que é isso? Não sou obrigado a aguentar um desaforo desse. O que esse pastor está pensando? Quando Jesus chamou Pedro de Satanás, na frente de todo mundo, o que foi que ele fez? Se colocou no lugar dele. Entendeu que ele não era ninguém para repreender o próprio Senhor. Que ele tinha confundido as coisas. Evangelho de Mateus, capítulo 16, versículo 23, vamos lá. Desde então começou Jesus a mostrar aos seus discípulos que convinha ir a Jerusalém e padecer muito dos anciãos e dos principais dos sacerdotes e dos escribas e ser morto e ressuscitar ao terceiro dia. E Pedro, tomando-o de parte, puxou Jesus como se fosse um coleguinha. Perdeu o respeito. Começou a repreendê-lo. O discípulo repreendendo o mestre, o servo repreendendo o Senhor. Como é que pode? O obreiro quer engrossar com o pastor? Como é que pode isso? Quer criticar? E Pedro, tomando de parte, tomando Jesus de parte, começou a repreendê-lo, dizendo: Senhor, tem compaixão de ti, de modo nenhum te te sucederá, te acontecerá isso. Pedro podia falar: poxa, eu falei aquilo para o bem dele. Eu estava falando aquilo para o bem dele. E ele veio logo com pedras para cima de mim, me xingando de Satanás. Olha o que diz aqui. Jesus, porém, voltando-se, disse a Pedro: para trás de mim, Satanás, que me serves de escândalo, porque não compreendes as coisas que são de Deus, mas só as que são dos homens. Pedro ficou murchinho, ressabiado, envergonhado, mas não saiu de perto de Jesus. Pedro não se desviou, Pedro não foi embora. Você está entendendo isso? Pedro não mudou de igreja. Pedro não falou assim: ó, eu não sigo mais Jesus. Os anciãos lá do templo têm razão, viu? É falso profeta, eu vou congregar lá na sinagoga, bem longe de Jesus. Vou lá procurar o sacerdote Caifás. Vou procurar o Anás. Não, ele não saiu da presença do Senhor. Quem está entendendo, diga amém. Que lição, hein? Que forte isso. Você está entendendo isso? Tem gente que está com a cara inchada agora, pastor. Está com a cara inchada. E ó, quem está falando é o Espírito Santo, não sou eu, não. Tem que inchar a cara, sim. Pedro ficou com a cara inchadinha. A cara de Pedro inchou que ele até tombou o semblante. Mas não saiu de perto daquele que ele declarou: tu és o filho do Deus vivo. Em outras palavras, eu não tenho para onde ir, só o Senhor tem as palavras da vida eterna. Aí Jesus está preparando Pedro como líder, claro, para apacentar o rebanho. Qual é a quinta virtude que Jesus procura? Se o futuro líder realmente o ama. Porque tem gente que ama só de boca, não é? É fácil falar eu te amo, não é? Hoje em dia está muito fácil falar eu te amo. Para qualquer pessoa você diz eu te amo, até para o teu cachorro eu te amo. Né? Eu tenho uma cachorrinha chamada Cristal. Quando eu chego, eu pego ela no colo, ela me lambe a cara: ai, Cristal, como eu te amo. É tão fácil falar eu te amo. Mas Jesus, ele procura amor verdadeiro. E ele tem uma maneira de saber se o amor que esse futuro líder tem por ele é realmente o que a pessoa está dizendo. Ele tem como filtrar, provar essa declaração, eu te amo. Então vamos comigo no Evangelho de João. Já estou terminando, viu? Capítulo 21. Evangelho de João, capítulo 21. Vamos no versículo 15. E depois de terem jantado, disse Jesus a Simão Pedro: Simão, filho de Jonas, amas-me mais do que estes? E ele respondeu: sim, Senhor, tu sabes que te amo. Fácil dizer eu te amo. Facílimo. Você me ama, Nilton?
4: Amo, senhor.
3: Ama? Tem que provar. Não basta só dizer eu te amo, Jesus. No caso do líder, como é que o líder prova que realmente ama Jesus? Ele diz logo em seguida: então, apascenta os meus cordeiros. Não adianta dizer eu te amo, Jesus. Você não quer apacentar? Você não quer trabalhar na igreja? Você não quer fazer a tua parte? Você não quer colaborar? Você falta nas reuniões? Você falta nos cultos? Você não vai para a igreja? Vai quando quer? Não tem compromisso? Aí Jesus pergunta para você: tu me amas? Claro, Jesus, que eu te amo. Não adianta só falar. Você prova para Jesus que realmente o ama quando apascenta os seus cordeiros, apascenta as suas ovelhas. Por isso que Jesus volta a perguntar, segunda vez: Simão, filho de Jonas, amas-me? Disse-lhe: Sim, Senhor, tu sabes que te amo. Tu sabes que eu te amo. A gente sabe que a pessoa ama, mas tem que provar. É engraçado, ó, vocês não pensem que eu sou um santo de marido, que eu não sou, tá? Quando eu brigo com a minha mulher, e brigo, quem aqui briga com a esposa? Ah, ficou com vergonha de falar, né? Eu não tenho vergonha de falar. Ah, você não levantou a mão que você ia levar uma chapuletada, uma voadora da tua mulher? Você ia levar uma voadora dela agora? Quando eu brigo com a minha esposa, sabe o que ela faz? Para ficar de bem? Faz aquele jantar caprichado. Aí eu sei que ela me ama. É muito mais legal ela fazer um café da manhã caprichado para ficar de bem do que falar que me ama. Quando eu olho assim o café da manhã, falo: meu, essa mulher é louca por mim, que é isso? Você tem que provar que ama, não adianta só falar eu te amo. Ó, tu sabes que te amo, disse-lhe, apascenta as minhas ovelhas. Você me ama? Jesus te pergunta, obreiro, obreira, pastor, pastora, você me ama? Você vai dizer, claro que eu te amo, tu sabes que eu te amo. O que que Jesus quer? É uma prova do líder, de que ele pode confiar o rebanho nas tuas mãos. E você prova que ama Jesus quando cuida do rebanho, que custou o maior preço já pago. Fosse só uma ovelha, fosse só um cordeirinho, ele pagaria o mesmo preço que ele pagou. Aí ele fala para você: cuida, ó, eu só tenho uma ovelha, cuida dessa ovelha. Aí você não cuida, deixa ela morrer de fome, de sede? Você abandona a ovelha, deixa ela bichada, doente? Você larga a ovelha? Eu te amo, Jesus! E a ovelha dele morrendo. Mas eu paguei um alto preço por essa ovelha! Jesus, eu te amo. E a ovelha morrendo. Comida seca, comida estragada, alimento podre. Te amo, Jesus. E não está cuidando da ovelha dele? Disse-lhe, apascenta as minhas ovelhas. Disse-lhe terceira vez, Simão, filho de Jonas, amas

Vi Fernandes e Cultura do Céu aqui no nosso Worship Box. Que maravilha, né, gente? Tantos louvores maravilhosos. E eu tenho certeza que você está aí já curtindo, assim. Eu tenho certeza que Deus está tocando ao seu coração. Antes você curtiu aqui o Marcos Salles. Continuamos, mais louvores chegando.

0: Você ouvindo aqui o Felipe Santos aqui no nosso Worship Inbox. Que maravilha, eu tenho certeza que Deus falou grandemente aí ao seu coração. E o nosso Worship Inbox está ficando por aqui, mas voltaremos amanhã na quinta-feira. Mas não precisa sair da sintonia, tá? Porque tá chegando aqui mais uma atração e com certeza Deus vai continuar falando aí a sua vida. Até amanhã, se Deus quiser. Foi bom demais estar com você. Tchau, tchau!
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3: Duas e 56.
4: Assim diz a Bíblia.
5: Ensina-me, Senhor, o teu caminho e andarei na tua verdade. Dispõe-me o coração só para temer o teu nome. Salmo 86:11.
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3: Duas e 57.
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3: 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Duas e 58.
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Muito boa noite, meus irmãos. Que a graça e a paz do Senhor Jesus Cristo possa reinar profundamente em cada coração. Estamos começando mais uma edição do meu, do seu e do nosso programa de todas as noites. Programa Louvores para Recordar. Um programa que leva até você muitas mensagens lindas em louvor ao nosso Senhor Jesus Cristo através de canções que fizeram parte da trilha sonora da vida cristã de muitos dos nossos irmãos e irmãs. Obrigado você que estava esperando a nossa programação. Obrigado você que aguardava com ansiedade a nossa programação. Estamos iniciando, pela graça do nosso Deus, então, o programa Louvores para Recordar, com aquela canção que marcou a sua vida, marcou o seu coração, marcou a sua vida. Eu sou Lucas Afonso e vou ficar com você até as 23 horas, matando saudade, relembrando louvores, relembrando aquela canção que há muitos anos você não ouve. E a gente vai estar aqui juntinho com você, recordando, revivendo bons momentos.

Abrindo a nossa programação, eu começo com a Dilson Lopes e a canção da década de 1980, Paz no Vale. Boa noite pra você.

Abrindo o programa, você ouviu aí Elda Marcon cantando com Orando Venceremos. Antes, Adilson Lopes cantou para abrir o programa de hoje com a canção Paz no Vale.

O nosso WhatsApp para você participar e pedir aquela canção que marcou a sua vida é o 629-8176-6951. Você participa, pede aquela canção, aquele louvor que há muitos anos você não ouve e a gente vai tocar para você matando saudade, viu? Trago para você agora Eduardo Silva, Asas da Esperança.

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Luiz de Carvalho cantou bonito pra gente, Fala Deus, ou O Senhor da Ceifa Chama, né? Tanto faz, né? O nome acabou ficando mais conhecido como Fala Deus, mas o nome do hino é O Senhor da Ceifa Chama, da Harpa Cristã. Linda mensagem musical. Antes, a gente ouviu Eduardo Silva cantando a linda mensagem musical Asas da Esperança. Quero abraçar aqui a minha amiga Jacira Santana. Oi, Jacira, boa noite para você, ouvindo a gente aqui na cidade de Aparecida de Goiânia. Tudo de bom para você, obrigado aí pelo carinho da audiência, seu esposo, sua família toda aí. Que Deus abençoe vocês, tá bom? Um grande abraço para vocês aí na cidade de Aparecida de Goiânia. Que Deus possa abençoar ricamente a vida de vocês. Que Deus possa abençoar. Sejam muito bem-vindos ao programa Louvores para Recordar, a nossa programação. E boas recordações aí para vocês, viu?

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1: Vou repetir o nosso WhatsApp pra você, 629-8176-6951. 629-8176-6951. Trazendo agora pra você a linda mensagem musical do Antônio Cláudio, Tudo Que Restou.

você ouviu aí a saudade gostosa, Berenice da Silva cantando a linda canção País do Amor. Que maravilha, hein? Antes, isso é dos anos de 1960 ainda, né? Finalzinho dos anos 1960. Antes a gente ouviu de 1987 a canção bonita do Antônio Cláudio, Tudo

É isso aí, gente. A gente vai seguindo com a nossa programação, levando para você sempre o melhor da música evangélica, para você que gosta de matar a saudade, né? Estamos juntos aqui até as 23 horas. A gente vai trazer para você o melhor da música evangélica, né? Coisa maravilhosa. Ô, professora Jacira, obrigado aí pela audiência, viu? Não sabe o quanto estou feliz pela sua audiência, pela sua participação. Deus abençoe, viu? Tocar essa canção aqui, você deve conhecer, né? Acredito que você deve conhecer. Vamos ver? Grupo Elo, calmo, sereno, tranquilo, não. Hoje eu vou tocar diferente. Hoje eu vou tocar a canção Glória ao Senhor, ou também Autor da Minha Fé. Canção gravada em 1900... Aliás, é na década de 70, né? Canção bonita do Grupo Elo. Para você, a gente vai trazendo a linda canção Autor da Minha Fé.

Um senhor muito rico vai à caça na África e leva consigo um cachorrinho para não se sentir tão só naquelas regiões. Um dia, já na expedição, o cachorrinho começa a brincar de caçar mariposas e quando se dá conta já está muito longe do grupo do safari. Nisso vê que vem perto uma pantera correndo em sua direção. Ao perceber que a pantera irá devorá-lo, pensa rápido no que fazer. Vê uns ossos de um animal morto e se coloca a mordê-los. Então, quando a pantera está a ponto de atacá-lo, o cachorrinho diz: "Ah, que delícia esta pantera que acabo de comer." A pantera para bruscamente e sai apavorada correndo do cachorrinho e vai pensando: "Que cachorro bravo, por pouco não come a mim também." Um macaco que estava numa árvore perto dali e que havia visto a cena, sai correndo atrás da pantera para lhe contar como ela foi enganada pelo cachorro. Porém, o cachorrinho percebe a manobra do macaco. Este alcança a pantera e lhe conta toda a história. Então a pantera furiosa diz: "Cachorro maldito, vai me pagar. Agora vamos ver quem come quem." E o macaco, atiçando, diz: "Depressa, vamos alcançá-lo." E saem correndo para pegar o cachorrinho. O cachorrinho vê que a pantera vem atrás dele de novo e desta vez traz o macaco montado em suas costas. "Ah, macaco imbecil, o que faço agora?" pensou o cachorrinho. E ao invés de sair correndo, fica de costas como se não estivesse vendo nada, e quando a pantera está a ponto de atacá-lo novamente, o cachorrinho diz: "Maldito macaco preguiçoso, faz meia hora que eu o mandei me trazer uma outra pantera e ele ainda não voltou." Esta pequena história nos traz a reflexão. Em momentos de crise, só a imaginação é mais importante que o conhecimento. E coragem não é não ter medo, é ir em frente apesar do medo. Pense nisso, um forte abraço e desejo que você tenha muita imaginação para vencer os obstáculos.

história maravilhosa, Despedida de Moisés, a linda canção de do Rodrigues e Silvia. Antes a gente ouviu a canção com o título, é um poema na verdade, né? Uma meditação aí pra gente relembrar. Antes a gente ouviu também, com até uma sugestão do Leoni Barroso ouvindo a gente lá em Manaus. E antes a gente ouviu a canção Autor da Minha Fé, do Grupo Elo.

Seguindo com a nossa programação, lembrando a você que o nosso WhatsApp, mais uma vez para você, hein? 629-8176-6951. 629-8176-6951. Você participa, pede aquela canção que você gosta de ouvir e há muitos anos você não ouve, né? É aqui mesmo, viu? É aqui mesmo. Pode pedir que você vai ouvir com a gente, tá bom? Trago agora para você Nelson Ned, Só Mesmo Crendo em Deus, uma canção da década de 1970.

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2: Oi, povo de Deus, olá meu irmão, olá minha irmã, e aí, tudo bem com você? Que bom, olha, eu espero que sim, viu? E a partir de agora eu tô chegando, cheguei no clima da sua quarta-feira, estamos no coração da semana, 12 de agosto, 2026, abraçando, cumprimentando você em casa, no trabalho, campo, estradas, rodovias, sítios e fazendas, criançada, meninada, com bom e suave é que os irmãos vivam em união. Que bom que estamos juntos com mais um programa Chonado e Meio, seguro! A povo santo. Prazer também ter você por aqui também pelo site, aplicativo Alexa, pelas ondas do rádio. Obrigado também a sua audiência, viu? Pode ficar à vontade, vem pra cá. Eu sou Israel Ferreira e a partir de agora, uma hora com o melhor da moda pra você ouvir e louvar e com a sua participação também. Já quero adiantar também, dizer que daqui a pouquinho tem homenagem a você que tá fazendo aniversário hoje, tá? Muita música boa vai passar por aqui, tenha certeza disso. Enquanto isso, vamos meditar na palavra de Deus, porque assim como o relâmpago sai do oriente e se mostra até o ocidente, assim há de ser a vinda do Filho do Homem. Mateus 24, verso 27. Meu irmão, minha irmã, essa passagem é uma poderosa imagem da segunda vida de Jesus Cristo. Ela será tão visível e inegável quanto um relâmpago, tão repentina e imprevisível. Essa verdade nos chama a uma vida de vigilância, santidade e fidelidade, esperando ansiosamente por aquele que virá em glória. Que essa expectativa nos motive a viver cada dia para a honra de nosso Senhor, preparados para o seu retorno. Você concorda comigo? Então diga amém. Hoje é quarta-feira, esse é o Sertanejo Gospel, que começa bem com Antônia Gomes, Reconstrução, participação de Pedro Neves.

0: Júnior Araújo, cultive o amor. Carlos e Mariano, dependente teu. Gente amiga, que prazer também ter você por aqui, viu? Ótima quarta-feira. Sertanejo Gospel vai pro intervalo e volta com Luiz Felipe.
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3: Cinco e quatro.
4: Assim diz a Bíblia.
5: O homem bom tira do tesouro boas coisas, mas o homem mau, do mau tesouro, tira coisas más. Mateus capítulo 12, verso 35.
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3: Cinco e seis.
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0: Coisa boa ter você por aqui. Obrigado pela sua companhia, as mensagens carinhosas também no meu WhatsApp, né? Aqui da nossa emissora. Também lá através do meu Instagram, arroba Israel Ferreira Locutor. É um prazer também ter você por aqui. Esse bloco tem Bruno Vinícius. Posso confiar?

0: Marcos e Matheus Acena. Luiz Felipe com Jesus é só alegria. Abração também a você no Rio de Janeiro, São Paulo, o pessoal no Piauí, Fortaleza, alô Ceará, também no interior das Minas Gerais, o pessoal também que tá no sul do Brasil. Ótima quarta-feira. Intervalo, já já tem Gauchinho de Deus cantando aqui no nosso Sertanejo Gospel.
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4: Julgai todas as coisas. Retende o que é bom. Livro de 1 Tessalonicenses, capítulo 5, verso 21.
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3: Cinco e vinte.
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0: Já voltei, foi rapidinho. Obrigado a sua companhia, tá? A sua audiência. Quarta-feira, 12 de agosto, é o seu dia, o seu aniversário. Parabéns pra você nessa data querida, muitas felicidades, muitos e muitos anos de vida. Que o Senhor te abençoe, te dê santidade, muitos anos de vida, muitas felicidades. Parabéns, meu irmão, parabéns, minha irmã. Hoje é o Dia Internacional da Juventude, Dia Internacional do Disco de Vinil. É dia também do Filho do Meio, olha, não sabe nessa data. Dia Nacional das Artes, Dia Nacional dos Direitos Humanos, Dia do Presbiterianismo Nacional. É aniversário da cidade de Cananéia, em São Paulo, Prudentópolis, no Paraná, e Madalena, no Ceará. A homenagem a você aniversariando hoje tem Elias Eliseu, Medos e Segredos.

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1: Irmão Lázaro, não vou deixar Jesus, participação de Silvana Samper. Passou por aqui também Gauchinhos de Deus, lá vem Jesus. Que sequência, no clima de mais um programa chorado e meio sertanejo gospel, que volta já com o bloco final de hoje.
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4: Assim diz a Bíblia.
5: Antes, santificai a Cristo como Senhor em vosso coração, estando sempre preparados para responder a todo aquele que vos pedir razão da esperança que há em vós. Livro de 1 Pedro, capítulo 3, verso 15.
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8: Cinco e 34.
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11: Após os nossos anunciantes, estamos por aqui com o programa Sertanejo Gospel. Obrigado também a você que está aí do outro lado do rádio acompanhando o nosso programa. Valeu de coração, viu? Esse bloco tem Rayane e Vanessa. Eu cuido. Participação de Joane Raila.

0: Paulo e Silas, tá aí a canção da equipe Obra de Amor. Ouvimos antes Val Martins, O Encontro. Quem abriu a sequência foi a Cassiane com a linda canção 500 Graus. Tá chegando o último intervalo do programa, já já eu volto pra última sequência. Na última sequência tem Dose Dupla, hoje com o grupo Altos Louvores. Não sai daí, volto já com muito mais.
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3: Seis e 47.
4: Assim diz a Bíblia.
5: Ora, a fé é a certeza de coisas que se esperam, a convicção de fatos que se não veem. Hebreus capítulo 11, verso 1.
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3: Seis e 49.
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0: De volta com você agora para a última sequência de clássicos da música evangélica aqui no programa Matando Saudade, edição desta quarta-feira. Prazer enorme estar com você todos os dias neste horário, fazendo esta viagem no tempo. Meu abraço pro irmão Leoni Barroso, conosco todos os dias, voltando do trabalho e acompanhando a nossa programação. Bom descanso, meu irmão. Obrigado pelo carinho, obrigado pela audiência. Irmão Wagner conosco na Bahia. Irmão Wagner, a esposa Solineide, os filhos Miguel e Natan, sempre acompanhando a nossa programação. Que Deus abençoe. Abrindo a última sequência, tem Shirley Carvalhais para cantar Ei Jesus.

0: nós tivemos Dose Dupla com o Grupo Altos Louvores, finalizando o programa Matando Saudade, edição desta quarta-feira. Duas lindíssimas canções, Vencedor e a canção Verdadeiro Amor. E assim finalizamos o nosso programa Matando Saudade. Sou grato a Deus pela oportunidade de ter estado aqui com você, fazendo essa viagem no tempo. Sou grato a você pelo carinho, pela audiência, pela participação. Muito obrigado de coração. O programa Matando Saudade volta, se Deus quiser, amanhã, quinta-feira, neste mesmo horário, nesta mesma rádio. Grande abraço, fiquem com Deus e até amanhã na doce paz do Senhor Jesus.
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3: Sete, quatro.
4: Assim diz a Bíblia.
5: Disse Deus: de ti farei uma grande nação, e te abençoarei, e te engrandecerei o nome. Sê tu uma bênção. Gênesis capítulo 12, verso 2.
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3: Sete e seis.
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3: Sete e sete.
7: Assim diz a Bíblia:
8: tende em vós o mesmo sentimento que houve também em Cristo Jesus. Filipenses 2:5.
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3: 7 e 8.
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Eu só queria expressar minha gratidão, que é ter o Senhor como nosso Pai e o melhor produtor musical para mim. E nós te amamos.

0: Oh, glória! 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

Esse é o nosso Manhã de Fé, que segue em grande estilo. Obrigada pela sua companhia. Para quem está chegando agora, bem-vindo, bem-vinda. Nossas plataformas digitais liberadas para você participar, para mandar aquele abraço carinhoso para quem você deseja. Chegando mais sequência musical. Ótimo dia!

0: Manhã de Fé, fechando mais uma sequência abençoada, tá na hora do nosso intervalo, é rapidinho, papel, caneta na mão, porque eu volto com o nosso Delícias da Manhã. Não saia daí, volto já.
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3: Assim diz a Bíblia:
4: não te deixes vencer do mal, mas vence o mal com o bem. Livro de Romanos, capítulo 12, verso 21.
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3: Onze e dez.
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18: De volta com mais informações da sua rádio. A Câmara de Deputados reunirá líderes partidários para definir as prioridades de votação do primeiro esforço concentrado do segundo semestre. Entre os projetos em discussão está o PL, que criminaliza atos de misoginia, que tem urgência aprovada e ainda depende de consenso entre os líderes para ser incluído na pauta. A relatora da proposta, a deputada Tabata Amaral, negocia com o ex-presidente da Câmara, Hugo Mota, a inclusão do projeto entre as matérias que poderão ser votadas durante o esforço concentrado. Voltamos em instantes com o último bloco de notícias.
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0: Manhã de Fé de volta por aqui com muita alegria. Obrigada pelo carinho, pela companhia. Que Deus abençoe seu dia, em casa, no trabalho, onde quer que você esteja. Receba o nosso abraço carinhoso. Sou Denise Fernandes. Fique à vontade. Tá na hora do nosso Delícias da Manhã.
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0: Delícias da Manhã, chegando mais uma receitinha deliciosa para o seu cafezinho da manhã, para o café da tarde, um lanchinho gostoso. Você gosta de bolinha de chuva? Bolinha de chuva é bom demais, hein? E esse que eu tenho hoje é um bolinho de chuva com banana. Bolinho de banana de frigideira, uma delícia, muito gostoso. E eu quero compartilhar com você essa delícia para você fazer na sua casa. Precisamos ingredientes, amiga. Precisamos de 2 xícaras de trigo, 1 xícara de açúcar, 1 xícara de leite, 2 ovos, 1 pitada de sal, 2 ovos, 1 pitada de sal. E também umas 2 ou 3 gotinhas de essência de baunilha. Umas 2 ou 3 gotinhas da essência de baunilha, é muito bom. E precisamos também de 3 bananas bem maduras, amassadinhas. Óleo para fritar, canela em pó e açúcar para polvilhar. Vamos lá então, para o modo de preparo. Você vai juntar os ingredientes em uma bacia, o trigo, o açúcar, os ovos, o leite, a pitada de sal. Mistura tudo muito bem, aí você adiciona a essência da baunilha e também, por fim, o fermento. Misture bem, reserve. Com as bananas descascadas e amassadinha, você vai

misturar as bananas junto com a massa. Mistura muito bem. Coloca o óleo para aquecer, bem quente, o óleo bem aquecido. A travessa ali preparada com papel toalha. Em outro prato, você separa ali o açúcar e a canela em pó para você polvilhar, tá bom? Você vai fritar os bolinhos em óleo bem quente. Frita os bolinhos, vai adicionando na travessa. Depois, você vem, né, para polvilhar, vem com o açúcar e a canela, né? Açúcar e canela misturado ali certinho. Vai polvilhar e vai servir na sequência, amiga. Vai servir essa delícia acompanhada de um bom cafezinho gostoso, acompanhando a nossa programação aqui na Número 1 do Povo de Deus. Tá aí a nossa receitinha do nosso bolinho de banana delicioso, muito prático, fácil de preparar. Mais uma para você com muito carinho aqui do nosso Manhã de Fé. Esse foi então o nosso Delícias da Manhã, chegando mais louvores.

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Manhã de Fé segue por aqui em grande estilo. Obrigada pela sua companhia em casa, no trabalho, curtindo a gente. Alto bom som, essa é a número 1 do povo de Deus, a rádio do povo de Deus, 24 horas no ar, ao seu lado. Chegando mais uma sequência musical, ótima manhã.

0: Muito bem, meus amores, esse é o nosso Manhã de Fé, fechando mais uma sequência lindíssima. Está na hora do nosso intervalo rapidinho. O Manhã de Fé volta já.
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3: Assim diz a Bíblia.
4: O que encobre as suas transgressões jamais prosperará, mas o que as confessa e deixa alcançará misericórdia. Provérbios capítulo 28, verso 13.
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5: Volta com as últimas informações da sua rádio. O juiz Ricardo Seifer, da 4ª Vara da Fazenda Pública do TJ Rio de Janeiro, determinou o cumprimento definitivo da sentença que condenou o ex-governador Antônio Garotinho por improbidade administrativa. Com a decisão, o atual candidato ao governo do Rio de Janeiro pelo Republicanos volta a ter os direitos políticos suspensos por 8 anos e fica impedido de fechar contratos com o poder público pelo prazo de 5 anos. O magistrado determinou o envio de ofícios urgentes ao Tribunal Regional Eleitoral do Rio de Janeiro e ao Tribunal Superior Eleitoral para comunicar a suspensão dos direitos políticos. Essas são as últimas informações da sua rádio. Carolina Castro, direto da redação.
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7: Manhã de Fé de volta por aqui na número 1 do Povo de Deus. Bem-vindos. Sinta-se à vontade. Nossas plataformas digitais liberadas para você participar. Meu Instagram, Denise Fernandes Locutora. Esse é o nosso Manhã de Fé. E tá na hora da nossa super dica do dia. Uma dica legal, bacana para você, minha amiga, meu amigo. Para deixar o seu arroz bem branquinho, adicione juntamente com o cozimento, né? Tá cozinhando o arroz, você vai adicionar umas 3 gotinhas de limão. Vai deixar o seu arroz bem soltinho e bem branquinho. Uma dica muito, muito legal aqui do nosso Manhã de Fé. Chegando mais sequência de louvores. Ótimo dia!

0: noite, gente. A paz do Senhor para todos. Essa é uma noite em que celebramos o Brasil. Celebramos aqui o nosso ministério de 30 anos com canções que marcaram a sua vida, marcaram a minha vida e com certeza vão fazer toda a diferença para a sua história, para a sua família nessa noite. Vamos lá.
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Muito bem, amores, esse é o nosso Manhã de Fé, fechando mais uma sequência abençoada. Obrigada pela sua companhia. Para quem está chegando agora, bem-vindo, bem-vinda. Nossos contatos liberados. O nosso Manhã de Fé de segunda a sábado, nesse mesmo horário, comigo, Denise Fernandes. Meu Instagram, Denise Fernandes Locutora, para você seguir a página. Chegando mais uma sequência de louvores. Ótima manhã!

0: Bem, meus amores, esse é o nosso Manhã de Fé, fechando mais uma sequência abençoada, e com ela a nossa programação fica por aqui. Agradeço seu carinho e sua companhia. Te espero amanhã, nesse mesmo horário, aqui na número 1 do Povo de Deus. Beijos, tchau, tchau.
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Muito bem, chegou mais um momento especial aqui na nossa programação, é a hora do vinil. E eu trago canções que marcaram época, que fazem parte aí da nossa história. Com certeza você já cantou com esse grupo. Então vai lá, corre lá, aumenta o volume aí do som, para que todos possam relembrar.

Tá, então, o grupo Rebanhão aqui na Rádio Paraná Gospel, neste momento todo especial aqui na nossa programação, que é a Hora do Vinil.

Cristo bendito. 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

0: Aplauda ele, igreja, aplauda ele, aplauda o Senhor Jesus. Meu Deus, tô nervoso.
1: Glória a Deus.
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Todo joelho se dobrará, toda língua confessará que Jesus Cristo é o Senhor. Mas você pode fazer isso aqui nessa tarde, dizendo que Ele é santo, perfeito, dizendo que Ele é santo. Abre o teu coração, querido, expresse, seja só a sua vida a expressão de adoração desse lugar. Levanta a tua mão em cima comigo, lá em cima, segura forte aí. Pensa somente em Deus, não pensa quem está à esquerda nem à direita, pensa em Deus, pensa unicamente em Deus. Você vai fazer uma declaração de amor para Jesus nesse momento, no retorno do rei, no retorno do rei. Eu creio que você vai voltar com ele, porque aqui você venceu, amém? Segura a mão aí assim, ó, levanta a mão, bota pra cá, ó, vai, ó. Agora, ó.

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1: Olá, graça e paz a todos. Sejam bem-vindos a mais um programa Cristo é a Resposta. Clama por respostas e se ouvem muitas vozes tentando acalmar o coração dos homens, mas há uma só voz a ser ouvida, reconhecida e autêntica, a voz do Filho de Deus, Jesus Cristo, Senhor e Salvador de todos os homens.

0: Vamos! Não conta pra ninguém que o Aldrin Lima quase chegou atrasado hoje aqui, viu? Pois é. Quase cheguei atrasado aqui. Mas o pastor Germanor ainda bem que nem percebeu, né, pastor?
1: Não, nem percebi. É porque eu atrasei também.
0: É mesmo? Ai, meu pai do céu, tá certo, né? A trilha rolando aqui, Aldrin Lima colocando os fones ainda. Meu Deus do céu, olha só que coisa. Bom dia a você, querido ouvinte, nos quatro cantos do Brasil e do mundo. Está começando a partir de agora, então, mais um programa Cristo é Resposta aqui na Paraná Gospel e também na rede de rádios parceiras aqui. Nosso muito obrigado aos nossos parceiros por ajudarem a gente na transmissão dessa programação, que é bênção, né? Pastor, 2002, pastor.
1: 2002. Exatamente, 2002. E estamos aí no inverno, né? Meu Deus.
0: Inverno?
1: Inverno.
0: Quando começou o inverno, pastor?
1: Começou no dia que começou.
0: Essa foi agora, ó, igual a profundidade de Jarbas esses dias aí, viu?
1: Você pergunta coisa difícil pra mim, eu não sei disso aí.
0: Eu achei que ainda era verão, viu, pastor de verdade? Meu Deus, será que eu tô perdido?
1: Verão, é. Verão, é. Vamos lá,
0: inverno,
1: então.
0: É outono? Inverno.
1: Você faça inverno, outono, verão, primavera, nós estamos aqui todos os dias e vamos começar então a nossa programação hoje com oração, né, Aldrin? Vamos orar?
0: Vamos sim, pastor.
1: Pai, muito obrigado, Senhor. O Senhor nos dá essa oportunidade de falar de Ti, Senhor, falar do Teu reino, de falar, meu Deus, da pessoa de Cristo Jesus, que é o Salvador, de falar do Espírito Santo, que nos convence do pecado, da justiça, do juízo, e também o Espírito Santo que conforta e consola o nosso coração. Muito obrigado por tudo isso, Pai, pelo dia de hoje. Fica conosco, ó Deus, e que o Teu Espírito Santo conduza com maestria mais um programa Cristo é Resposta. Amém e amém. Graças a Deus.
0: Maravilha, começarmos com oração, é muito bom, né? Muito bom começarmos o dia agradecendo a Deus, falando com Ele, né? Crie esse hábito de todos os dias aí, abra seus olhos, né? E antes de você, esse recado é pra mim também, né? É pra mim também, antes de você e eu reclamarmos, né? Poxa, mais uma segunda-feira, como eu tô cansado, parece que eu não dormi nada hoje, né? Então, antes de fazer isso, agradeça a Deus por mais um dia, agradeça a Deus pela vida, agradeça a Deus pelo presente que Ele nos dá, né? De acordar, né, gente? Tem tanta gente que, infelizmente, hoje, não acordou, né, pastora Marlara?
1: Falar nisso, tem gente aqui, peraí.
0: Ah, ele acordou?
1: Olha, Lúcia, que bom que as irmãs, Lúcia, para. Glória a Deus, pro Bio, não,
0: isso, Deus, muito bem, seu Jarbas, muito bem.
1: Eu todo dia de manhã que eu acordo para ver se eu tô vivo, sabe?
0: Que interessante.
1: Bom dia para as minhas fãs e fãs de todo o mundo. As cinco nações, territórios, também lá na Amazônia, nas florestas, né, nas fazendas, e meu bom dia para você, né? Mas principalmente para o nosso Brasil imenso, que vota em mim, e aí já viu, né, que eu preciso muito aí da sua ajuda, viu? Por exemplo, hoje de manhã, eu estava aqui e esperando chegar o café.
0: Ah, é?
1: Acho que o pastor Benji também chegou atrasado e você também chegou, eu vi.
0: Não, o senhor não seja fofoqueiro, seu Jarbas.
1: Eu vi, e aí não tinha café para tomar.
0: Não tinha café?
1: Não, nem na minha casa, nem aqui no estúdio. O preço que tá o café, acho que até estão querendo levar embora, escondido, viu?
0: Então, rapaz, aí, 40, quase R$40 um pacote de café, seu Jarbas, pode isso?
1: Então, aí eu mandei, fiz uma vaquinha aqui, sabe o que é vaquinha, não?
0: Sei.
1: Então, a vaquinha Salomé. E aí, juntamos aqui os pouquinhos tostões que tinha no bolso, ali, e eu ajudei com 10 centavos, viu? É muito dinheiro, viu? Pra comprar uma caixinha de chá, só isso.
0: Chá? Nem café?
1: Eu tive que tirar 10 centavos do meu cofrinho. Cofrinho que o papai e a mamãe me deram quando eu nasci, né, filhinho? Guarde, guarde. Multiplique, multiplique.
0: Meu Deus do céu.
1: Alô?
0: Ô, seu Jarbas, e o senhor me diz uma coisa. O seu cofrinho não é aqueles porquinhos de louça, não, né?
1: Isso, o senhor é um sábio. O senhor comeu não é de louça, meu é de lata. É
0: ah,
1: lata,
0: é?
1: Lata. É, é aquela então... lata que tem mais tomate, sabe assim? Dá ver uma lata de lata.
0: Meu pai do céu.
1: E... aí, André, eu tive que fazer esse esforço aí pra não tomar chá. Eu quero um golinho de chá ou não quero?
0: Eu quero, seu Jarbas, se o senhor...
1: Isso, traz um pacote de bolacha pra dividir com nós, aqui que eu dou um pouquinho de chá.
0: Misericórdia. Vamos decolar. Vamos parar de papo furado aqui. Meu Deus do céu, agora...
1: Me reclama de tudo, hein, nada. 10 centavos?
0: Que contribuição, hein, pastor?
1: Será que existe 10 centavos ainda? Ah, no cofrinho dele tem.
0: No cofrinho dele tem.
1: Ah, tem uma moeda de 1900.
0: Meu Deus do céu. Vamos lá, então. Aperte o cinto, a gente na poltrona e vamos pra cima. Então, vamos aproveitar também esse momento e celebrar a vida. Esse presente... maravilhoso do senhor pra nós, né?
1: No 2003, Aldo.
0: É o quê?
1: 2003.
0: Não é 2000, não é 2002, não?
1: Não, não, não.
0: Ih, cerca...
1: não.
0: É 2002.
1: Não é? Ah, sim. É, agora eu li o calendário aqui, é 2002, tá certo.
0: É isso aí, edição de 2002, programa Cristo e Resposta 2002, programas no ar. Meu pai do céu, é muito programa. Muita coisa aconteceu nesses 2002 programas, né? Aliás, 2001 programas, e muita coisa vai acontecer no programa de hoje. Então, não saia daí, fique conosco. Vamos lá, vamos pra cima.

Senhoras e senhores, sejam todos bem-vindos. Por favor, apertem seus cintos, pois decolaremos em alguns instantes. Obrigada.

0: senhores, decolamos com sucesso. Sintam-se livres para acomodar-se confortavelmente. Desejamos uma boa viagem.
1: Agora vem chegando o pastor Cornélio Augusto com mais um capítulo da Palavra de Deus para nós aqui. É o Palavra Falada, pastor Demar Lara.
2: Na verdade, é um capítulo do livro de Provérbios que você vai ouvir agora. O de número 21, né? Ensina que Deus controla o destino de todas as autoridades, prefere a justiça à religiosidade vazia e recompensa a dedicação honesta em vez da pressa ou do orgulho. São os temas centrais que destacam a soberania divina, a sinceridade do coração e o cuidado com as nossas palavras. Então vamos ouvir então o pastor Cornélio Augusto, né? Falando aqui para nós o capítulo 21 do livro de Provérbios.
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0: Capítulo 21. Como ribeiros de águas, assim é o coração do rei na mão do Senhor. Este, segundo o seu querer, o inclina. Todo o caminho do homem é reto aos seus próprios olhos, mas o Senhor sonda os corações. Exercitar justiça e juízo é mais aceitável ao Senhor do que sacrifício. Olhar altivo e coração orgulhoso, a lâmpada dos perversos, são pecado. Os planos do diligente tendem à abundância, mas a prece excessiva à pobreza. Trabalhar por adquirir tesouro com língua falsa é vaidade e laço mortal. A violência dos perversos os arrebata, porque recusam praticar a justiça. Tortuoso é o caminho do homem carregado de culpa, mas reto o proceder do honesto. Melhor é morar no canto do eirado do que junto com a mulher rixosa na mesma casa. A alma do perverso deseja o mal. Nem o seu vizinho recebe dele compaixão. Quando o escarnecedor é castigado, o simples se torna sábio, e quando o sábio é instruído, recebe o conhecimento. O justo considera a casa dos perversos e os arrasta para o mal. O que tapa o ouvido ao clamor do pobre também clamará e não será ouvido. O presente que se dá em segredo abate a ira, e a dádiva em sigilo uma forte indignação. Praticar a justiça é alegria para o justo, mas espanto para os que praticam a iniquidade. O homem que se desvia do caminho do entendimento, na congregação dos mortos repousará. Quem ama os prazeres empobrecerá. Quem ama o vinho e o azeite jamais enriquecerá. O perverso serve de resgate para o justo, e para os retos, o pérfido. Melhor é morar numa terra deserta do que com a mulher rixosa e iracunda. Tesouro desejável e azeite há na casa do sábio, mas o homem insensato os desperdiça. O que segue a justiça e a bondade achará a vida, a justiça e a honra. O sábio escala a cidade dos valentes e derriba a fortaleza em que ela confia. O que guarda a boca e a língua guarda sua alma das angústias. Quanto ao soberbo e presumido, zombador é seu nome. Procede com indignação e arrogância. O preguiçoso morre desejando, porque as suas mãos recusam trabalhar. O cobiçoso cobiça todo dia, mas o justo dá e nada retém. O sacrifício dos perversos já é abominação, quanto mais oferecendo-o com intenção maligna. A testemunha falsa perecerá, mas a auricular falará sem ser contestada. O homem perverso mostra dureza no rosto, mas o reto considera o seu caminho. Não há sabedoria, nem inteligência, nem mesmo conselho contra o Senhor. O cavalo prepara-se para o dia da batalha, mas a vitória vem do Senhor.
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0: Obrigado, pastor Cornélio Augusto, trazendo aqui o capítulo 21, então, do livro de Provérbios nessa manhã. Amanhã ele volta com mais um momento aqui do Palavra Falada. E agora nós vamos juntos, pastor Demarlar, ouvir mais canções, né?
1: Exatamente, são algumas canções aqui que nós separamos para você e que você possa estar ouvindo e crendo e confiando que Deus fala também por meio da música, por meio das composições, a letra das composições, da letra e das composições que fazem um hino, né? Com a melodia, é um casamento perfeito, quando tudo isso aí é somado. Na verdade, entendeu o que eu falei ou não?
0: Eu não entendi muito bem, mas eu concordo, viu, pastor?
1: mas existe um casamento entre melodia e letra, né?
0: É verdade, existe sim. E isso é muito gostoso, né? Esse casamento aí é muito interessante, né? Essa parte de compor, essa parte de arranjar, né? É algo maravilhoso, assim. E trazem, né? Formam músicas bonitas que falam, formam coisa ruim também, né? Mas nós temos
1: infelizmente,
0: né? Nós temos a sorte aí, nós temos a alegria, né, pastor Demarlar, de termos pessoas aí sérias, né, compositores sérios, cantores sérios, arranjadores sérios, que procuram fazer um trabalho de qualidade para alegrar o nosso coração, né, para tocar o nosso coração, para muitas vezes nos levar, né, pertinho de Deus, né, pastor Demarlar?
1: Sim, leva, nos traz sensibilidade espiritual, né?
0: Uhum.
1: Nos desperta para lembrar que Deus é real, que Jesus está vivo, que está cuidando de nós, que existem anjos, que o Senhor dá ordem a eles para nosso respeito. Então tem muita coisa boa, né? Tem música que traz cura, que traz calma, que traz serenidade, que traz esperança, né? E também traz exortação, né? A demonstração. Muito bem, vamos então para o nosso bloco hino especial e depois de volta aqui com a reflexão com a nossa queridíssima Suzy lá de Tietê.
0: É isso aí, já Suzy trazendo essa reflexão para você. Vamos lá, hinos especiais, aumenta o volume, que a primeira é essa aqui, ó.
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1: É isso aí. Sem dúvida, se é sucesso, toca aqui na Paraná Gospel e também na rede de rádios parceiras que retransmitem o nosso Cristo é Resposta. E agora ela está lá, ó, toda produzida, toda prontinha ali para trazer para nós a reflexão. Eu falo dela, Suzy, diretamente de Tietê, para o Brasil, o mundo agora. Olha a responsabilidade, hein, Suzy?
2: É, então, ela vai falar sobre tesouros perdidos dentro de casa.
1: Ih, rapaz. É um tema aí bem interessante, hein?
2: É, ô, peraí. Calma, já, calma.
1: Alô? Então, é interessante que o homem quase empurrou o pastor de Barlava da cadeira. Isso, ali.
2: Onde tá o tesouro? Onde tá o tesouro? É o único tesouro, Aldo, no que eu senti muito de ter perdido dentro de casa, foi minha sogra.
1: Foi o quê? A sogra? A sogra?
2: Foi embora.
1: Não, eu quero mais.
2: Perdeu a sogra dentro de casa. Quer dizer, na verdade, ele falou errado aqui, né? Você é um chatão, meu, viu? Ele falou errado aqui, né? Ele deu graças a Deus ter perdido a sogra dentro de casa.
1: Deus do céu.
2: Com todo respeito à sogra, né? A gente brinca, tudo, mas com respeito, com admiração.
1: Com certeza.
2: Né? Por aquela que é a mãe do nosso cônjuge, né?
1: É verdade.
2: Né? Então, vamos ouvir o que que a Suzy vai trazer para nós aqui. Então, Tesouros Perdidos, e depois ela traz aqui a Damares e o Thales Roberto para cantar, tá bom? Vamos lá.
1: É isso aí. Antes de passar pra Suzy, vou aproveitar aqui e mandar um abraço pra minha sogra, né? Que.
2: Vem aqui, ninguém. Por acaso o senhor é candidato também pra ser eleição? O senhor quer caçar até o voto da sogra? Que isso aí, meu filho? Abuso de autoridade. Deixa a sogra escolher, Adriano. Até mesmo que deixe você de fora, né? Então, a sogra. A minha sogra.
1: Quer saber, Suzy? Vem pra cá, eu não vou falar mais nada. Vem pra cá, Suzy.
2: Tá bom. Nós está quieto. Mas eu fiquei feliz quando eu perdi a sogra.